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3: Uma hora da manhã.

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5: São 2 horas.
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1: 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O último sinal foram 3 horas.
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2: Quatro da manhã.

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3: São 6 horas.

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1: 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RL Açores, são 7 horas.
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Em destaque da semana temos Interestelar de Plutónio. É uma das faixas mais marcantes do álbum Sacrifício, de 2020. A música mistura o estilo característico de Plutónio, melódico, emocional e com aquele toque de rua, com uma vibe mais espacial e introspectiva. Plutónio, que vai abrir a 37ª Semana Cultural das Velas, vai subir ao palco dos Pescadores na quinta-feira, 2 de julho. Um espetáculo a não perder na Semana Cultural das Velas de 2026. Em destaque da semana, Interestelar de Plutónio.

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O único modo de vencer o medo é a fé. Assim ensinou Jesus. Em alto mar, no meio da tempestade, Jesus dorme. Porque sois tão medrosos, ainda não tendes fé. Não a religião, mas a fé. Mas quando é que há religião e quando é que há fé? A religião é quando fazes Deus à tua medida. A fé é quando te fazes à medida de Deus. Uma boa semana, seja feliz.

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2: Bom dia, são 8 horas.

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2: Sabia que o sargento-mor Amaro Soares foi uma figura importante da história das velas no século XVII? Militar em Flandres, onde iniciou a sua vida militar em 1595, regressando à ilha de São Jorge em 1613. Tornou-se sargento-mor em 1618 e exerceu vários cargos importantes, como vereador nas velas e provedor da misericórdia em vários anos. Em 1644, propôs em Câmara a construção do Castelo da Conceição, o forte onde hoje se localiza o Auditório Municipal de Velas, e cujo local viria mais tarde, depois da sua edificação, a servir de convento aos frades de São Francisco. Esse edifício acabou por ser destruído pelo mar em 1641. Pelos seus serviços militares e também pelo apoio prestado a Dom João IV durante o cerco do Castelo de São João Batista em Angra do Heroísmo, recebeu o foro de Fidalgo. Faleceu em 1652 e é através do seu filho Bernardo Soares que tem origem os Soares do Faial e do Pico.
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1: 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O último sinal foram 9 horas.

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4: Altura agora para atualizarmos a informação na Rádio Lumena. O Dia Mundial do Rádio Amador foi assinalado através de uma atividade dinamizada pela Associação de Rádio Amadores de São Jorge, Rádio 5+. A iniciativa teve como objetivo valorizar o trabalho desenvolvido pelos radioamadores, nomeadamente na salvaguarda das comunicações em situações especiais ou de emergência, onde estes assumem frequentemente um papel complementar e essencial aos meios convencionais de comunicação. Tal como referiu à Rádio Lumena, Pedro Leonardes, da Associação Rádio 5+.
5: É muito importante para nós darmos a conhecer um pouco do que é o nosso hobby e da importância que ele tem, não só para nós, mas para a população em geral. Em casos de catástrofe ou outra coisa desse género em que as comunicações colapsem, nós temos sempre uma forma de, com uma bateria, um rádio e um fio, conseguimos chegar a algum lado, com toda a certeza. Quando chegou aqui a internet, ou quando cá chegou a internet aos Açores, acho que abafou um bocadinho o radioamadorismo, na linha durante algum tempo, mas agora começa outra vez a aparecer, as pessoas começam a aparecer, começam a ver a importância que isto tem e também começam, porque isto acaba por ser um hobby, mas acaba por ser também um desafio, porque todos os dias aprendemos, todos os dias fazemos alguma coisa nova e isto é um horizonte muito amplo. O ser radioamador, porque pode ser um radioamador para estar aqui todos os dias à noite ou de vez em quando a falar com os amigos aqui nos Açores ou com os amigos pelo mundo, como pode também estar a fazer concursos internacionais e como falava um bocado também, nos casos de necessidade também está presente e está pronto para. Nós, para além de sermos radioamadores, falamos uns com os outros nos casos de necessidade, que já aconteceu, nós temos aí nos Açores várias situações em que os radioamadores foram muito úteis. Eu falo muitas vezes da Ribeira Quente, em que quando aconteceu aquilo na Ribeira Quente foi um radioamador que deu alerta porque não havia comunicações, a Ribeira Quente ficou completamente cortada. Falo agora mais recentemente do sismo do Faial, falo também do furacão Lourenço, em que os Flores também ficaram sem comunicações durante algum tempo, e foi um radioamador aliás, os radioamadores que mantiveram as comunicações operacionais até lá.
4: Pedro Leonardes adianta que é o objetivo da associação chegar mais perto dos jovens para mostrar a importância do radioamador, especialmente numa era das novas tecnologias. A iniciativa contou com o apoio do município de Velas, sendo que este reconhece a importância do movimento radioamador, sublinhando o seu contributo, assim como a partilha de conhecimento técnico e o serviço público prestado. A Câmara da Calheta deu início a uma intervenção de limpeza e corte de arvoredo ao longo de todo o percurso da Ribeira Acima, na freguesia da Ribeira Seca. Uma ação em parceria com a Junta de Freguesia da Ribeira Seca, com estreita colaboração e partilha de recursos humanos e materiais. Segundo a Idilidade, a intervenção visa prevenir e corrigir situações suscetíveis de provocar acumulação de materiais e constrangimentos ao normal escoamento da água ao longo da ribeira, os quais, no passado, já originaram ocorrências graves para as populações e habitações situadas ao longo deste percurso. Neste contexto, a autarquia apela à cooperação institucional das secretarias governamentais no sentido de reforçar a articulação e colaboração necessárias à mitigação destes riscos. Durante o período dos trabalhos, é solicitado a todos os cidadãos que redobrem a atenção na circulação nos caminhos junto à ribeira, em particular nas zonas onde se encontram equipamentos e equipas operacionais. A Associação de Municípios da Região Autónoma dos Açores defendeu, em reunião com a delegação do Congresso dos Poderes Locais e Regionais do Conselho da Europa, que a aplicação da Carta Europeia de Autonomia Local em Portugal deve ter em conta a realidade específica dos Açores enquanto região ultraperiférica. Na reunião, o Presidente do Conselho de Administração, Carlos Ferreira, afirmou que a condição ultraperiférica não pode ser apenas um conceito europeu abstrato. Tem de traduzir-se em soluções concretas para os municípios. A Associação de Municípios da Região Autónoma dos Açores alertou para os constrangimentos estruturais que condicionam a ação municipal na região. Designadamente a insularidade, a fragmentação territorial, a pequena escala económica e os sobrecustos permanentes na prestação de serviços públicos. As candidaturas ao Estagiário decorrem de 1 a 31 de maio em simultâneo para jovens e entidades promotoras deste programa de estágio profissional em contexto real de trabalho para jovens estudantes com residência nos Açores a frequentar o ensino superior em cursos de licenciatura, mestrado e pós-graduação. As candidaturas devem ser submetidas em empregojovem.azores.gov.pt, informa a Secretaria Regional da Juventude, Habitação e Emprego, através da Direção Regional de Qualificação Profissional e Emprego. Os estágios têm a duração de um mês e podem decorrer nos meses de julho, agosto ou setembro, com início e fim no mesmo mês, com um horário semanal máximo de 25 horas, em horário idêntico ao praticado pela entidade promotora. Podem promover programas de estágio no âmbito do Estagiar U, as empresas privadas, as cooperativas, as empresas públicas e as entidades sem fins lucrativos. Aos jovens é atribuída uma compensação pecuniária no valor atual da retribuição mínima mensal garantida na região. Quanto à informação, ficamos por aqui. Já sabe que estas e outras notícias estão atualizadas em radiolumena.com.
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1: Bom dia, são 10 horas.

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0: O único modo de vencer o medo é a fé. Assim ensinou Jesus. Em alto mar, no meio da tempestade, Jesus dorme. Porque sois tão medrosos, ainda não tendes fé? Não a religião, mas a fé. Mas quando é que há religião e quando é que há fé? A religião é quando fazes Deus à tua medida. A fé é quando te fazes à medida de Deus. Uma boa semana, seja feliz.
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0: Santo. A graça de Nosso Senhor Jesus Cristo, o amor do Pai e a comunhão do Espírito Santo estejam convosco. Irmãos, celebramos o sexto domingo da Páscoa e o Senhor Jesus promete-nos enviar-nos o Paráclito, o Espírito da Verdade, que há de confirmar em nós toda a sua obra, que há de nos enviar para o mundo como testemunhas da ressurreição, que há de fazer de nós exemplos do amor de Deus. E por isso pedimos nesta Eucaristia que o Senhor derrame em nossos corações o seu Paráclito, o seu Defensor, para que, confirmados com tão grande verdade, saibamos também testemunhar a Boa Nova no meio do mundo. Mas porque tantas vezes, irmãos, faltamos ao amor de Deus, porque tantas vezes faltamos à caridade uns com os outros, reconheçamos que somos pecadores. Confessemos os nossos pecados. Confesso a Deus Todo-Poderoso e a vós, irmãos, que eu pequei muitas vezes por pensamentos, palavras, atos e omissões. Por minha culpa, minha culpa, minha tão grande culpa. E peço à Virgem Maria, aos anjos e santos e a vós, irmãos, que rogueis por mim a Deus Nosso Senhor. Deus Todo-Poderoso, tenha compaixão de nós, perdoa os nossos pecados e nos conduz à vida eterna. Senhor, tende piedade de nós. Cristo, tende piedade de nós. Senhor, tende piedade de nós. Glória a Deus nas alturas e paz na terra aos homens por Ele amados. Senhor Deus, Rei dos céus, Deus Pai Todo-Poderoso, nós vos louvamos, nós vos bendizemos, nós vos adoramos, nós vos glorificamos, nós vos damos graças por vossa imensa glória. Senhor Jesus Cristo, Filho Unigênito, Senhor Deus, Cordeiro de Deus, Filho de Deus Pai, vós que tirais o pecado do mundo, tende piedade de nós. Vós que tirais o pecado do mundo, acolhei a nossa súplica. Vós que estáis à direita do Pai, tende piedade de nós. Só vós sois o Santo, só vós o Senhor, só vós o Altíssimo Jesus Cristo, com o Espírito Santo, na glória de Deus Pai. Amém. Oremos. Deus Todo-Poderoso, concede-nos a graça de viver dignamente estes dias de alegria, em honra de Cristo ressuscitado, de modo que a nossa vida corresponda sempre aos mistérios que celebramos. Por nosso Senhor Jesus Cristo, vosso Filho, que é Deus e convosco vive e reina, na unidade do Espírito Santo, por todos os séculos dos séculos.
1: Leitura dos Atos dos Apóstolos. Naqueles dias, Filipe desceu a uma cidade de Samaria e começou a pregar o Messias àquela gente. As multidões aderiam unanimemente às palavras de Filipe, ao ouvi-las e ao ver os milagres que fazia. De muitos possessos saíram espíritos impuros, soltando enormes gritos, e numerosos paralíticos e coxos foram curados. E houve muita alegria naquela cidade. Quando os apóstolos que estavam em Jerusalém ouviram dizer que a Samaria recebera a palavra de Deus, enviaram-lhes Pedro e João. Quando chegaram lá, rezaram pelos samaritanos para que recebessem o Espírito Santo, que ainda não tinha descido sobre eles. Só estavam batizados em nome do Senhor Jesus. Então, impunham-lhes as mãos e eles recebiam o Espírito Santo. Palavra do Senhor.
0: Graças a Deus.

0: Leitura da primeira epístola de São Pedro. Caríssimos, venerai Cristo Senhor em vossos corações, prontos sempre a responder a quem quer que seja sobre a razão da vossa esperança. Mas seja com brandura e respeito, conservando uma boa consciência, para que naquilo mesmo em que fordes caluniados, sejam confundidos os que dizem mal do vosso bom procedimento em Cristo. Mais vale padecer por fazer o bem, se for essa a vontade de Deus, do que por fazer o mal. Na verdade, Cristo morreu uma só vez pelos nossos pecados, o justo pelos injustos, para nos conduzir a Deus. Morreu segundo a carne, mas voltou à vida pelo Espírito. Palavra do Senhor.
1: Graças a Deus.
0: Aleluia.
1: Aleluia.
0: Se alguém me ama, guardará a minha palavra. Meu Pai o amará e faremos nele a nossa morada. Aleluia. Aleluia.
1: Senhor esteja convosco. Evangelho do nosso Senhor Jesus Cristo segundo São João. Naquele tempo disse Jesus aos seus discípulos: se me amardes, guardareis os meus mandamentos, e eu pedirei ao Pai que vos dará outro paráclito para estar sempre convosco. Ele é o Espírito da verdade, que o mundo não pode receber, porque não o vê nem o conhece, mas que vós conheceis, porque habita convosco e está em vós. Não vos deixarei órfãos, voltarei para junto de vós. Daqui a pouco o mundo já não me verá, mas vós ver-me-eis, porque eu vivo e vós vivereis. Nesse dia reconhecereis que eu estou no Pai, e que vós estáis em mim e eu em vós. Se alguém aceita os meus mandamentos e os cumpre, esse realmente me ama. E quem me ama será amado por meu Pai, e eu amá-lo-ei e manifestar-me-ei a ele. Palavra da Salvação. O discurso de Jesus continua com uma conotação de despedida. Ele vai voltar para o Pai. Dentro de uma semana estaremos a celebrar a ascensão do Senhor. Portanto, Jesus volta para os céus. Mas faz-nos hoje uma promessa no Evangelho: não vos deixarei órfãos, não vos deixarei sozinhos. Hei de enviar outro paráclito, o Espírito da Verdade, que há de habitar em vós. Este Espírito Santo que em nós habita e que faz de nós templos da sua glória, que faz de nós moradas, que faz de nós habitação do próprio Deus. E por isso é que, não agora, mas em outras leituras, São Paulo nos dizia: não sabeis que sois templos do Espírito Santo e que o Espírito Santo habita em vós? E por isso, irmãos, esta é a promessa de Jesus: não vos deixarei sozinhos. O Espírito Santo há de confirmar em vós tudo aquilo que eu disse. Há de fazer de vós testemunhas da sua ressurreição. Há de fazer de vós exemplos, testemunhas do amor de Deus no meio dos homens. E por isso é que Jesus nos coloca também esta missão e esta tarefa: sermos imagens do seu amor. E isto, irmãos, não é um amor recíproco, nem um amor que espera algo em troca. É o amor com que Deus nos amou. E dizia-nos até São Pedro na sua leitura: na verdade, morreu Jesus, o justo, pelos injustos. Morreu aquele que era a graça e que se fez pecado por causa de nós. Morreu por cada um de nós. E isto, irmãos, é o exemplo máximo do amor. Na entrega, na doação da própria vida, no serviço, no gastar-se por completo em relação a nós. É isto que somos chamados também no meio dos homens. Não se calhar do mesmo modo como Jesus, mas também gastando a nossa vida, doando a nossa vida ao outro, amando o próximo como Jesus nos amou. Mas aqui está o desafio cristão. O próximo, às vezes, não é tão próximo da nossa vida. O próximo, às vezes, não é tão próximo do nosso coração. E aqui é que está e que reside a dificuldade de seguirmos o caminho de Jesus. É necessário amarmos o próximo, mesmo que não gostemos dele. É necessário amarmos o outro, mesmo que ele não esteja tão próximo da nossa vida. E por isso, irmãos, precisamos ao Senhor a graça de sermos imagens do seu amor no meio dos homens. Precisamos ao Senhor a graça de nos inundar com o seu Espírito para que ele confirme em nós todo o seu amor. Precisamos da graça de sermos no meio dos homens, luz da terra, sal, e sermos também nós testemunhas de boa nova. Que este Espírito, que este Paráclito em nós atue, em nós trabalhe, em nós opere. Que este Espírito Santo faça de nós verdadeiros batizados, verdadeiros discípulos, verdadeiros cristãos. Nesta Eucaristia, peçamos ao Senhor que inunde sempre as nossas vidas com este defensor, com este Espírito da verdade, para que, corajosos e fortalecidos pela graça de Deus, saibamos também no meio dos homens amá-los tal como Jesus nos amou um dia. Louvado seja nosso Senhor Jesus Cristo. Irmãos caríssimos, pelo mistério pascal fomos sepultados com Cristo no batismo para vivermos com Ele uma vida nova. Por isso renovemos as promessas do Santo Batismo, pelas quais renunciamos a adorar a Satanás e às suas obras e prometemos servir fielmente a Deus na Santa Igreja Católica. Dizem-me, pois, renunciais a Satanás e a todas as suas obras e a todas as suas seduções. Creis em Deus Pai Todo-Poderoso, Criador do céu e da terra. Creis em Jesus Cristo, no Filho nosso Senhor, que nasceu da Virgem Maria, padeceu e foi sepultado, ressuscitou dos mortos e está sentado à direita do Pai. Creis no Espírito Santo, na Santa Igreja Católica, na comunhão dos santos, na remissão dos pecados, na ressurreição da carne e na vida eterna. Deus Todo-Poderoso, Pai do nosso Senhor Jesus Cristo, que nos fez renascer pela água e pelo Espírito Santo e nos perdoa todos os pecados, nos guarde com a sua graça para a vida eterna, em Jesus Cristo, nosso Senhor. Irmãs e irmãos, cheios de confiança na promessa de Jesus de enviar o Espírito Santo aos seus apóstolos, supliquemos a Deus Pai que o envie à sua Igreja, dizendo com fé: mandai, Senhor, o vosso Espírito.
2: Pelos bispos que confiaram a fé da Igreja e pelos presbíteros que apresentam os fiéis e pelos diáconos que exercem a caridade, oremos.
1: Mandai, Senhor, o vosso Espírito.
2: Pelos fiéis que anunciam Jesus Cristo, pelos que foram batizados em adultos e pelos que vão ser confirmados nestes dias, oremos.
1: Mandai, Senhor, o vosso Espírito.
2: Pelos leitores que proclamam a palavra, pelos acólitos que servem ao altar e pelos salmistas que louvam o Senhor, oremos.
1: Mandai, Senhor, o vosso Espírito.
2: Por todos os que trazem Deus no coração, pelas religiosas da vida contemplativa e por aquelas que cuidam dos mais pobres, oremos.
1: Mandai, Senhor, o vosso Espírito.
2: Pelos que abrem o coração ao dom do Espírito, pelos que sabem dar a razão da sua esperança e por esta comunidade paroquial que adora a Cristo, oremos.
1: Mandai, Senhor, o vosso Espírito. Deus, Pai de misericórdia, que destes a estes vossos filhos a graça de reconhecerem que os amais, enviai-nos do céu o vosso Espírito para que seja nosso defensor e nosso guia, por Cristo nosso Senhor. Amém.

Bendito sejais, Senhor Deus do Universo, pelo pão que recebemos da vossa bondade, fruto da terra e trabalho do homem que hoje vos apresentamos e que para nós se veio tornar pão da vida. Bendito sejais, Senhor Deus do Universo, pelo vinho que recebemos da vossa bondade, fruto da vida e trabalho do homem que hoje vos apresentamos e que para nós se veio tornar vinho da salvação.

Orai, irmãos, para que o meu vosso sacrifício seja aceito por Deus Pai Todo-Poderoso. Subam à vossa presença, Senhor, as nossas orações, as nossas ofertas, de modo que, purificados pela vossa graça, possamos participar dignamente nos sacramentos da vossa misericórdia. Por Cristo nosso Senhor. Amém. O Senhor esteja convosco. Corações ao alto. Demos graças ao Senhor nosso Deus. Senhor Pai Santo, Deus Eterno, Omnipotente, é verdadeiramente o nosso dever, a nossa salvação, que sempre vos louvemos, mas com maior solenidade neste tempo em que Cristo, nossa Páscoa, foi imolado. Pela oblação do seu corpo na cruz, levou à plenitude os sacrifícios antigos e, entregando-se a vós pela nossa salvação, tornou-se ele mesmo o sacerdote, o altar e o cordeiro. Por isso, na plenitude da alegria pascal, exultam os homens por toda a terra e com os anjos e todos os coros celestes proclamam a vossa glória, dizendo numa só voz: Santo, Santo, Santo, Senhor Deus do Universo, o céu e a terra proclamam a vossa glória. Hosana nas alturas, bendito o que vem em nome do Senhor, hosana nas alturas. Vós, Senhor, sois verdadeiramente santo, sois a fonte de toda a santidade. Reunidos na vossa presença e comunhão com toda a Igreja, ao celebrarmos o primeiro dia da semana em que nosso Senhor Jesus Cristo ressuscitou dos mortos, humildemente vos suplicamos: santificai estes dons, derramando sobre eles o vosso Espírito, de modo que se convertam para nós no corpo e sangue de nosso Senhor Jesus Cristo. Na hora em que ele se entregava para voluntariamente sofrer a morte, tomou o pão, dando graças, partiu e deu aos seus discípulos, dizendo: tomai todos e comai, isto é o meu corpo, que será entregue por vós.

De igual modo, no fim da ceia, tomou o cálice, de novo vos deu graças e deu aos discípulos, dizendo: tomai todos e bebai. Este é o cálice do meu sangue, o sangue da nova e eterna aliança, que será derramado por vós e por todos para a remissão dos pecados. Fazei isto em memória de mim.

Celebrando agora o Senhor memorial da morte e ressurreição do vosso Filho, nós vos oferecemos o pão da vida e o cálice da salvação e vos damos graças porque nos admitistes à vossa presença para vos servir nestes santos mistérios. Humildemente vos suplicamos que, participando no corpo e sangue de Cristo, sejamos reunidos pelo Espírito Santo num só corpo. Lembrai-vos, Senhor, da vossa Igreja, dispersa por toda a terra, e tornei-a perfeita na caridade, em comunhão com o nosso Papa Leão, o nosso Bispo Armando e todos os ministros sagrados. Lembrai-vos dos vossos servos, Maria Josefina Teixeira e seu filho Gustavo Teixeira, e todas as benditas almas do purgatório, a pedido de Dália Santos, a quem chamastes para vós, configurados com Cristo na morte, com Cristo também parte na ressurreição. Lembrai-vos também dos outros nossos irmãos que adormeceram na esperança da ressurreição e de todos aqueles que na vossa misericórdia partiram neste mundo, admiti-os na luz da vossa presença. Ter misericórdia de nós, Senhor, e aceitei a Eucaristia em louvor do Sagrado Coração de Jesus. E dá-nos a graça de participar na vida eterna com a Virgem Santa Maria, Mãe de Deus, São José, seu esposo, os bem-aventurados apóstolos, São Jorge e todos os santos, que desde o princípio do mundo verão a vossa amizade, para cantarmos os vossos louvores, por Jesus Cristo, vosso Filho. Por Cristo, com Cristo, em Cristo, a voz do Pai Todo-Poderoso, unidade do Espírito Santo, toda a honra e toda a glória, por todos os séculos dos séculos. Porque nos chamamos e somos filhos de Deus, ousamos dizer com toda a confiança: Pai nosso que estais nos céus, santificado seja o vosso nome. Venha a nós o vosso reino, seja feita a vossa vontade, assim na terra como no céu. O pão nosso de cada dia nos dai-os, perdoai-nos as nossas ofensas, assim como nós perdoamos a quem nos tem ofendido. E não nos deixeis cair em tentação, mas livrai-nos do mal. Livrai-nos de todo o mal, Senhor, dai-me da paz em nossos dias, para que, ajudados pela vossa misericórdia, sejamos sempre livres do pecado e toda a perturbação, enquanto esperamos a vinda gloriosa de Jesus Cristo, nosso Salvador. Senhor Jesus Cristo, disseste aos vossos apóstolos: deixo-vos a paz, dou-vos a minha paz. Não olheis os nossos pecados, mas à fé da vossa Igreja, e dá-lhe união e a paz, segundo a vossa vontade. Vós que veis e reinais pelos séculos dos séculos. A paz do Senhor esteja sempre convosco. Saudai-vos na paz de Cristo.

Cordeiro de Deus, felizes os convidados para a ceia do Senhor, eis o Cordeiro de Deus que tirou o pecado do mundo. Senhor, eu não sou digno que entreis em minha morada, mas dizei uma palavra e eu serei salvo.

Oremos. Deus Todo-Poderoso e Eterno, que em Cristo ressuscitado nos renovais para a vida eterna, multipliquei em nós os frutos do sacramento pascal e infundi em nossos corações a força do alimento que nos salva. Por Cristo nosso Senhor. Algumas informações para a nossa vida. As Eucaristias terão o seguinte horário. Terça-feira não haverá missa. Na quarta-feira teremos a festa de Nossa Senhora de Fátima aqui na nossa matriz, com a Eucaristia às 20h30, seguida de procissão de velas. Repito, Eucaristia às 20h30, seguida de procissão de velas. Na quinta-feira teremos a Eucaristia às 18h aqui na matriz. E neste dia será a missa de sétimo dia de Eduardo Manuel Soares. No sábado, às 18h, e no domingo, às 11h da manhã, como é habitual. Também para aqueles que estiverem interessados, e porque faz parte da mesma freguesia e da mesma vila, no próximo domingo celebramos na paróquia da Beira a festa do Senhor Santo Cristo, com procissão às 16h. Portanto, próximo domingo, às 16h, procissão do Senhor Santo Cristo na paróquia de Santa Ana da Beira. O Senhor esteja convosco. Abençoe-vos Deus Todo-Poderoso, Pai, Filho e Espírito Santo. Ide em paz, o Senhor vos acompanhe.

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2: Sabia que o sargento-mor Amaro Soares foi uma figura importante da história das velas no século XVII? Militar em Flandres, onde iniciou a sua vida militar em 1595, regressando à ilha de São Jorge em 1613. Tornou-se sargento-mor em 1618 e exerceu vários cargos importantes, como vereador nas velas e provedor da misericórdia em vários anos. Em 1644, propôs em Câmara a construção do Castelo da Conceição, o forte onde hoje se localiza o Auditório Municipal de Velas, e cujo local viria mais tarde, depois da sua edificação, a servir de convento aos frades de São Francisco. Esse edifício acabou por ser destruído pelo mar em 1641. Pelos seus serviços militares e também pelo apoio prestado a Dom João IV durante o cerco do Castelo de São João Batista em Angra do Heroísmo, recebeu o foro de Fidalgo. Faleceu em 1652 e é através do seu filho Bernardo Soares que tem origem os Soares do Faial e do Pico.
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5: Altura agora para atualizarmos a informação na Rádio Lumena. O Dia Mundial do Rádio Amador foi assinalado através de uma atividade dinamizada pela Associação de Rádio Amadores de São Jorge, Rádio 5+. A iniciativa teve como objetivo valorizar o trabalho desenvolvido pelos radioamadores, nomeadamente na salvaguarda das comunicações em situações especiais ou de emergência, onde estes assumem frequentemente um papel complementar e essencial aos meios convencionais de comunicação. Tal como referiu à Rádio Lumena, Pedro Leonardes, da Associação Rádio 5+.
6: É muito importante para nós darmos a conhecer um pouco do que é o nosso hobby e da importância que ele tem, não só para nós, mas para a população em geral. Em casos de catástrofe ou outra coisa desse género em que as comunicações colapsem, nós temos sempre uma forma de, com uma bateria, um rádio e um fio, conseguimos chegar a algum lado, com toda a certeza. Quando chegou aqui a internet, ou quando cá chegou a internet aos Açores, acho que abafou um bocadinho o radioamadorismo, na linha durante algum tempo, mas agora começa outra vez a aparecer, as pessoas começam a aparecer, começam a ver a importância que isto tem e também começam, porque isto acaba por ser um hobby, mas acaba por ser também um desafio, porque todos os dias aprendemos, todos os dias fazemos alguma coisa nova e isto é um horizonte muito amplo. O ser radioamador, porque pode ser um radioamador para estar aqui todos os dias à noite ou de vez em quando a falar com os amigos aqui nos Açores ou com os amigos pelo mundo, como pode também estar a fazer concursos internacionais e como falava um bocado também, nos casos de necessidade também está presente e está pronto para nós, para além de sermos radioamadores, falamos uns com os outros nos casos de necessidade, que já aconteceu, nós temos aí nos Açores várias situações em que os radioamadores foram muito úteis. Eu falo muitas vezes da Ribeira Quente, em que quando aconteceu aquilo na Ribeira Quente foi um radioamador que deu alerta porque não havia comunicações, a Ribeira Quente ficou completamente cortada. Falo agora mais recentemente do sismo do Faial, falo também do furacão Lourenço, em que os Flores também ficaram sem comunicações durante algum tempo, e foi um radioamador aliás, os radioamadores que mantiveram as comunicações operacionais até lá.
5: Pedro Leonardes adianta que é o objetivo da associação chegar mais perto dos jovens para mostrar a importância do radioamador, especialmente numa era das novas tecnologias. A iniciativa contou com o apoio do município de Velas, sendo que este reconhece a importância do movimento radioamador, sublinhando o seu contributo, assim como a partilha de conhecimento técnico e o serviço público prestado. A Câmara da Calheta deu início a uma intervenção de limpeza e corte de arvoredo ao longo de todo o percurso da Ribeira Acima, na freguesia da Ribeira Seca. Uma ação em parceria com a Junta de Freguesia da Ribeira Seca, com estreita colaboração e partilha de recursos humanos e materiais. Segundo a Idilidade, a intervenção visa prevenir e corrigir situações suscetíveis de provocar acumulação de materiais e constrangimentos ao normal escoamento da água ao longo da ribeira, os quais, no passado, já originaram ocorrências graves para as populações e habitações situadas ao longo deste percurso. Neste contexto, a autarquia apela à cooperação institucional das secretarias governamentais no sentido de reforçar a articulação e colaboração necessárias à mitigação destes riscos. Durante o período dos trabalhos, é solicitado a todos os cidadãos que redobrem a atenção na circulação nos caminhos junto à ribeira, em particular nas zonas onde se encontram equipamentos e equipas operacionais. A Associação de Municípios da Região Autónoma dos Açores defendeu, em reunião com a delegação do Congresso dos Poderes Locais e Regionais do Conselho da Europa, que a aplicação da Carta Europeia de Autonomia Local em Portugal deve ter em conta a realidade específica dos Açores enquanto região ultraperiférica. Na reunião, o Presidente do Conselho de Administração, Carlos Ferreira, afirmou que a condição ultraperiférica não pode ser apenas um conceito europeu abstrato, tem de traduzir-se em soluções concretas para os municípios. A Associação de Municípios da Região Autónoma dos Açores alertou para os constrangimentos estruturais que condicionam a ação municipal na região, designadamente a insularidade, a fragmentação territorial, a pequena escala económica e os sobrecustos permanentes na prestação de serviços públicos. As candidaturas ao Estagiário decorrem de 1 a 31 de maio em simultâneo para jovens e entidades promotoras deste programa de estágio profissional em contexto real de trabalho para jovens estudantes com residência nos Açores a frequentar o ensino superior em cursos de licenciatura, mestrado e pós-graduação. As candidaturas devem ser submetidas em empregojovem.azores.gov.pt, informa a Secretaria Regional da Juventude, Habitação e Emprego, através da Direção Regional de Qualificação Profissional e Emprego. Os estágios têm a duração de um mês e podem decorrer nos meses de julho, agosto ou setembro, com início e fim no mesmo mês, com um horário semanal máximo de 25 horas, em horário idêntico ao praticado pela entidade promotora. Podem promover programas de estágio no âmbito do Estagiar U, as empresas privadas, as cooperativas, as empresas públicas e as entidades sem fins lucrativos. Aos jovens é atribuída uma compensação pecuniária no valor atual da retribuição mínima mensal garantida na região. Quanto à informação, ficamos por aqui. 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
2: Destaque da semana. Em destaque da semana temos Interestelar de Plutónio. É uma das faixas mais marcantes do álbum Sacrifício, de 2020. A música mistura o estilo característica de Plutónio, melódico, emocional e com aquele toque de rua, com uma vibe mais espacial e introspectiva. Plutónio, que vai abrir a 37ª Semana Cultural das Velas, vai subir ao palco dos Pescadores na quinta-feira, 2 de julho, um espetáculo a não perder na Semana Cultural das Velas de 2026. Em destaque da semana, Interestelar, de Plutónio.

fotografia. A folha solta de um jornal, com dizeres que já não prestam, é mortalha sepulcral.

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1: O único modo de vencer o medo é a fé. Assim ensinou Jesus. Em alto mar, no meio da tempestade, Jesus dorme. Porque sois tão medrosos, ainda não tendes fé. Não a religião, mas a fé. Mas quando é que há religião e quando é que há fé? A religião é quando fazes Deus à tua medida. A fé é quando te fazes à medida de Deus. Uma boa semana, seja feliz.
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1: 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Treze horas nos Açores.

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2: O último sinal foram 14 horas.
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Posto isto, e uma vez que por aqui se apela à mente, resta-nos então a dúvida. A dúvida que permanece entre os cidadãos da rua, o que se mantém entre nós. Já que a luta que continua não saiu à rua, onde estará então a morte em questão? Na minha ou na tua?

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2: São 16 horas.

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1: Olá, muito boa tarde, sejam bem-vindos a mais uma edição do Heartbeat Music, deste lado convosco a partir deste momento e para ficar até às 18 horas na antena da RL está Alexandre Alvernaz para convidar-vos a seguir-nos durante esta tarde numa emissão que vos trará em entrevista com a Margarida Vasconcelos no Conversas com a Essência Musical nesta primeira hora. Top 5 da IRL de em primeira mão na segunda hora e as notícias da música, como é habitual, também na segunda hora. Esta semana contamos com uma reentrada na tabela, algumas mexidas. Tabela é essa que tem sido dinâmica graças a vocês que estão em casa, que votam todas as semanas no nosso top. Obrigada desde já à vossa participação. Quem ainda não vota, toca a votar. É muito simples, basta selecionar 5 opções da lista que disponibilizamos no final do programa. E passará a fazer o vosso top de escolhas, top 5 de escolhas, que irá posteriormente definir o nosso top 5. Iniciamos musicalmente com Harry Styles e este é a Parcher. Um tempo para 2026. Fico por aí deste lado. É um convite que vos faço nesta tarde de

0: Harry Styles, este é Aperture Sex, o nosso Richie Campbell, aquele que ninguém diz que é português, canta reggae com voz de quem é jamaicano, mas é português. Richie Campbell, este é You.
1: Tell me where Richie Campbell's really from, because there's no way a white Portuguese brother is making songs like this, man. Ah! I have a

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0: Esta semana, no Conversas com a Essência Musical, a nossa convidada chama-se Margarida Vasconcelos. Bem-vinda à nossa rubrica de entrevistas musicais, Conversas com a Essência Musical.
1: Olá, boa tarde. Obrigada pelo convite.
0: Bem, antes de mais, e para quem está lá em casa que não te conhece, Margarida, eu pergunto de onde vens e como é que isto começou na tua vida, esta coisa da música, como é que isto entra na tua vida?
1: Bem, o meu nome é Margarida, sou cantora e compositora e a música, eu acho que a música sempre fez parte da minha vida na realidade e sempre existiu dentro de mim esta vontade de partilhar com o mundo as minhas composições, as minhas letras, as minhas mensagens, mas eu comecei mesmo por postar vídeos no YouTube. É uma maneira facilitada de poder partilhar o meu trabalho com as pessoas. E postava vídeos, postava covers das minhas músicas favoritas e foi aí que eu comecei a ganhar a minha comunidade e os meus primeiros seguidores.
0: E depois disso, o que é que acontece à Margarida para a Margarida se tornar alguém que já lança músicas para toda a gente, não só no YouTube, mas também nas plataformas? Como é que se deu esta virada? Como é que foi este percurso até chegar aos dias de hoje?
1: Sempre existiu, lá está, como eu disse, esta vontade de poder contar as minhas histórias, e eu sempre escrevi desde muito novinha e queria mesmo muito que as pessoas sentissem isto tudo que eu tinha aqui para mostrar, e decidi lançar-me, e, sendo artista independente, a minha primeira música, que foi em 2021, que lancei a minha primeira música e pronto, é muito trabalho durante estes últimos anos, muito trabalho mesmo para conseguir fazer com que a minha música chegue às pessoas através das redes sociais, que é sem dúvida nenhuma aquilo que me tem ajudado a conseguir chegar a muita gente, e uma puxa a outra e as pessoas pedem mais e estou aqui hoje. Lancei o meu novo single recentemente, mais ou menos há 2-3 semanas, e está a ser incrível.
0: Vamos falar então sobre o hoje, não é? Sobre o teu colo, que lançaste o teu último single. E normalmente não começo por esta pergunta, mas vou começar no Conversas com a Essência Musical por esta. É uma música provavelmente muito pessoal tua, o videoclipe pelo menos assim o indica. Conta-nos a nós, deste lado, a história por detrás do colo, uma vez que muitas vezes as pessoas, quando ouvem a música, entendem-na de uma forma diferente daquela que o artista queria passar. Então eu gostaria de perceber a história por detrás do colo para nós podermos fazer chegar lá em casa a quem está a ouvir a verdadeira história, a verdadeira essência dessa música.
1: Bem, eu tive muito como base esta frase que eu criei, que é: a vida começa num colo e nunca deixa de o procurar até ao fim, seja qual for a fase da nossa vida, nunca deixamos de procurar esse colo e esse abrigo. E a colo nasceu daí, nasceu da vontade de criar uma música que transmitisse paz, que nos remetesse a esse colo que vai existir sempre até ao fim das nossas vidas, e eu queria que as pessoas sentissem isso, porque é mesmo muito importante para mim que as pessoas sintam, que se sintam inspiradas depois de ouvirem, a dar valor a esse colo, seja qual for a altura em que nós estejamos nas nossas vidas, a dar valor a esse colo, que é, na realidade, é casa. E foi muito a partir daí. É uma música universal, na realidade, para qualquer tipo de amor.
0: E agora pergunto-te, é assim que normalmente eu costumo iniciar conversas com a Essência Musical, hoje fiz-o diferente, mas pergunto-te, o início de tudo, ou seja, a tua criação, como é que se processa? É assim caótica ou é uma coisa já formatada e sabes exatamente como é que saem as músicas? Vem primeiro a melodia e depois a letra? Vem tudo em conjunto? Vem a letra primeiro, depois a melodia? Como é que isso se processa?
1: É, de facto, é um bocadinho caótico, na realidade. As coisas na minha cabeça estão ali bem misturadas, e também é esse o trabalho de um compositor, que é um contador de histórias. conseguir alinhar todas essas ideias e transformá-las em algo audível, em histórias que as pessoas se identifiquem. Por isso não há uma fórmula secreta para eu dizer o que é que começa e da maneira como começo ou como termino, porque é sempre diferente. Todas as músicas e muito provavelmente todos os compositores e artistas que escrevem música dirão o mesmo. Nenhuma música é igual. Cada música nasce de uma forma diferente, de um contexto diferente, de uma inspiração diferente, e a criação da própria música também acaba por ser sempre diferente para cada uma. Por isso, é assim, é caótico na realidade.
0: Quais são as maiores influências que tu buscas para a tua música?
1: Ah, eu tenho muitas influências mesmo. Cá portuguesas, sem dúvida, tenho imensos artistas que eu gosto muito. A Escalema, a Carolina Deslandes, a Bárbara Bandeira. Tento sempre influenciar-me também pelos artistas que são mais perto do meu estilo, mas muitas influências também do estrangeiro, que basicamente criaram esta base de inspiração de criar aquilo que é Margarida Vasconcelos.
0: A música é a arte de exprimir sentimentos e emoções através dos sons e, portanto, cada artista, quando cria emocionalmente. Quais são as emoções que tu vais buscar para criar? Quais são aquelas que mais te afloram, que mais te chegam perto para te ajudar neste processo criativo?
1: Lá está, eu acho que não é só sobre a forma como nos sentimos nesse momento. Acho que tem que existir essa separação, porque pronto, há dias em que nós não estamos tão bem e às vezes nasce uma música super positiva e upbeat. Acho que tem que existir esse espaçamento entre aquilo que é a minha vida pessoal enquanto artista e aquilo que é a música que eu quero criar. Lá está, por isso é que eu também digo que um artista e um compositor é um contador de histórias. Mas obviamente que há momentos na nossa vida que nós gostamos de pegar e escrever a partir daí histórias que, obviamente, que se estamos a sentir aquilo, tenho a certeza que há mais alguém no mundo que se vai identificar e que vai precisar de ouvir aquilo que eu também tenho a dizer. É a vida a acontecer, na realidade.
0: Já alguma vez alguém se chegou perto de ti e partilhou contigo uma história forte relativamente a uma das tuas músicas? Ou porque teve um significado especial em alguma altura da vida da pessoa, ou porque foi âncora numa situação menos agradável, ou porque foi motivo de junção de um casal, alguma coisa do género. Já alguém fez uma partilha assim forte que te tenha ficado em memória sobre uma das tuas músicas?
1: Muitas vezes. Eu recebo mensagens diariamente muito inspiradoras, casais que pediram em casamento com a minha música ou histórias emocionantes. Tive uma que me marcou muito, que na realidade também fiz questão de conhecer estas pessoas pessoalmente, porque foi uma história muito forte, em que a irmã colocava todos os dias a minha música, que era A Tua Mão, para o irmão ouvir enquanto estava em coma durante bastantes dias, e depois ele acabou por acordar e lembra-se da música. Foi uma história mesmo muito emocionante que me contou, e depois eu fiz questão de ir ter com ele e de os conhecer pessoalmente. E é algo que eu nunca me vou esquecer, dessa história e dessas pessoas, porque de alguma maneira a música tem um poder inexplicável, e essa é uma história que me ficou para sempre.
0: Como é que sente o artista desse lado quando vê estas coisas acontecerem? Ou seja, que as pessoas se identificam com as histórias que contam nas músicas e com os sentimentos que dela brotam para a vida das pessoas.
1: Lá está, é a vida a acontecer. É o meu objetivo, é esse. É realmente que acho que uma música, só música, não vale nada. A música precisa de ser ouvida, precisa de ser sentida para significar alguma coisa. E para mim é tudo, é o culminar de muita coisa, é sentir que realmente tudo aquilo que eu estou a fazer e que faço diariamente e que trabalho diariamente para faz sentido e que de alguma forma tem impacto na vida das pessoas. É sem dúvida incrível.
0: E se de repente não existisse música, Margarida? Seria da Margarida?
1: Se de repente não existisse música, grande parte da Margarida não existia também, na realidade. Acho que nunca pensei nisso, boa pergunta, mas seria de facto bastante difícil, porque eu, parece que não, mas sou uma miúda muito envergonhada. As pessoas que me veem na internet e nos meus vídeos nas músicas, se calhar não têm essa percepção, mas eu sou muito envergonhada e a música é a minha forma de expressão. Aliás, é a música que faz com que eu saia desta bolha, por isso acho que a Margarida sem a música não ia ser muito fácil, na realidade.
0: Imagina que tu vives num regime espécie talibã, em que a música é completamente banida. Ninguém pode ouvir, ninguém pode tocar, ninguém pode ter instrumentos musicais. Como é que te sentirias numa situação de opressão destas?
1: Ah, acho que isso não... ia-me sentir extremamente infeliz, na realidade. Mas eu acho que, assim, eu sempre tive esta influência desde pequenina, então se eu não pudesse ouvir música também acho que não ia desenvolver esta vontade de poder partilhar as minhas histórias e a minha música e a minha voz, mas ia ser um mundo completamente cinzento para mim, sem dúvida nenhuma. A música faz parte da minha vida desde o momento em que eu acordo até ao momento em que eu vou dormir.
0: Sentes que a música é terapêutica, tanto para quem faz como para quem a ouve do outro lado?
1: Sim, sem dúvida. Para mim é terapêutica, eu sinto isso na pele, mas eu, óbvio que eu também preciso de consumir música, não faço só música. E para mim, sem dúvida, que é terapêutica a um nível muito grande e acho que para muita gente também. Acho que toda a gente gosta de música, não há ninguém que não goste de música.
0: Bem, terapia é uma coisa que nos remete à cura de alguns males. Será que a música é capaz de exorcizar os nossos demónios interiores? E pelo menos acalmar alguns sentimentos menos positivos que muitas vezes nós acabamos por ter devido às situações do cotidiano? Será que ela tem mesmo esse poder de acalmia, de cura? Sentes isso?
1: Eu acho que sim. Eu tenho a certeza que sim. Óbvio que é preciso estarmos atentos. Eu gosto muito de pensar que a música é como se fosse um comprimido, às vezes, de vez em quando, para nos sentirmos bem, aquela serotonina que nós precisamos. Em 2023 fiz uma música que se chama com a Gabi Luta e Motivos para Viver, e lancei em setembro, porque setembro é o mês da conscientização para a saúde mental, e lançamos essa música mesmo. É uma música muito positiva e que fala sobre os motivos que existem para viver, porque há muita gente que está em momentos menos bons na vida, em termos psicológicos, e eu quis acrescentar isso também ao meu repertório. E sem dúvida tive muitas histórias e muito feedback muito positivo das pessoas que ao ouvirem a música realmente lhes trouxe algum calor que já não sentiam há muito tempo, como se fosse um abraço, como se fosse aquelas palavras que não ouvem se calhar no dia-a-dia por falta de atenção das pessoas que estão mais perto. E sem dúvida nenhuma que isso para mim faz todo o sentido, que a música realmente também é um bocadinho a terapia, e eu sei que as pessoas às vezes passam por mim na rua e dizem-me isso, que é eu sinto que te conheço, eu sinto que tu és uma pessoa da minha família e que estás lá para mim sempre que eu preciso. As tuas músicas estão à distância de um clique, à distância de pegar no telemóvel, ou seja, para ouvir, e isso para mim faz-me sentir muito feliz de saber que realmente eu posso de alguma maneira fazer a diferença na vida das pessoas. Por isso, óbvio que a música, a música é terapia, e não tirando, óbvio, a importância do que é procurarmos ajuda, como é óbvio, mas também óbvio que a música pode ajudar muito e que nos pode fazer sentir melhores, claro.
0: É uma ferramenta, não é? Uma ferramenta terapêutica, juntamente com muitas outras.
1: Exatamente.
0: E se de repente não existisse o verbo e apenas existisse a melodia, achas que conseguiríamos comunicar uns com os outros só através da melodia?
1: Eu acho que sim, eu acho que nos conseguimos reinventar para nos comunicarmos através da melodia. Aliás, eu acho que nós, a nossa própria fala é uma melodia. Tudo aquilo que na vida é uma melodia, cada som é uma melodia, pode ser transformado em melodia. Principalmente hoje em dia, que é muito, falo eu porque estou mais próxima da parte da produção também, que é fácil de pegar num pequenino barulho e fazer isso música. Por isso, sim, acho que sim, é óbvio que acho que iríamos inventar uma forma de comunicação através da melodia, se não existissem palavras, claro que sim.
0: Bem, esta é a parte da comunicação, mas pensemos a música também como forma de unificar as pessoas. Acreditas que ela tem esse poder? Consegue unir pessoas?
1: A música, eu acho que de certa forma sim, a música tem imensos poderes e faz-nos sentir coisas que muitas das vezes estão adormecidas ou que já não sentimos há muito tempo. Para mim a música é como cheirar um perfume antigo. Às vezes, eu não sei se já lhe aconteceu, mas às vezes quando cheiramos um perfume antigo, um fresquinho que temos lá em casa, parece que nos vêm muitas memórias à cabeça daquilo que nós vivemos nessa altura, quando usávamos esse perfume. E a música é igual. Quando ouvimos uma certa música ou uma certa melodia, parece que nos lembramos de muita coisa que passou do passado, né? Na altura que ouvíamos essa música, é como se fosse um desbloquear de uma memória. Por isso eu acredito que a música também consiga ir buscar o melhor de nós, porque eu acredito que toda a gente tem um lado bom, mesmo as pessoas mais más do mundo. Por isso é possível, eu acho que sim, é possível.
0: Se de repente te dessem a oportunidade de escolheres um artista, seja ele nacional ou internacional, para fazer um dueto, qual seria a tua escolha?
1: Olha, existem muitos artistas que eu... Primeiro não ia ser difícil, mas eu não posso ser... ir contra aquilo que eu fui, porque eu pronto, na minha infância, desde que eu me lembro da minha infância até agora, uma das minhas principais... pontos de inspiração sempre foi o Justin Bieber, por isso acho que não podia ir contra essa minha ideologia, e seria sem dúvida quem eu escolhia em primeiro lugar.
0: Bem, já estou a ver o single, a capa do single. Margarida com Justin.
1: Era incrível, só era um sonho realizado. Quem sabe?
0: Quem sabe, exatamente. Margarida, chegou a altura da nossa entrevista em que eu te deixo um espaço para deixares uma mensagem ao nosso público lá em casa. Nós estamos nas 5 ilhas do grupo, no grupo central, aliás, do arquipélago, portanto estamos sediados mesmo a meio na Ilha de São Jorge, mas emitimos também para o Faial, para o Pico, para a Terceira e Graciosa, para além da Ilha de São Jorge. Portanto, força, também estamos online para todo o mundo, portanto chegamos a qualquer lado.
1: Bem, malta, peço para vocês me seguirem nas minhas redes sociais, eu partilho diariamente conteúdo, tento sempre manter esta chama viva entre mim e os meus seguidores e as pessoas que realmente ouvem a minha música, e tenho a certeza que eu vou ter uma música ao qual vocês se vão identificar, desde Coração Partido, músicas românticas, músicas motivadoras. O meu repertório está rico e cheio, por isso vão lá seguir nas redes sociais, sigam o meu trabalho, que eu prometo que vocês não se vão arrepender.
0: Obrigada, Margarida, pela tua presença no Conversas com a Essência Musical. Quem sabe um dia te vemos num palco pertinho de nós, por aqui.
1: Espero que sim, espero poder conhecer todas as ilhas, sem dúvida. É um sonho para mim.
0: Obrigada.
1: Obrigada, muito obrigada.

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2: E tal como é habitual, ficamos agora com a nossa convidada do Conversas com Essência Musical. Este chama-se Colu e é o último single da Margarida Vasconcelos.

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1: E agora retomamos a música em grande. É a última do Gustavo Reinas. Ele lançou esta sexta-feira. Está fresquinha, a passar em primeira mão aqui no Heartbeat Music, no nosso programa. O último single de Gustavo Reinas chama-se Deixo o Número Aqui. Ele não nos deixou o número de telefone, portanto, meninas, esqueçam. Não conseguem ligar ao Gustavo. Mas ele diz que deixa o número aqui. Gustavo Reinas, um single fresquinho, acabado de sair.

Damiano David para One Republic, eis o novo single da banda norte-americana. Foi lançado este ano de 2026, Need Your Love.

Seguimos para mais uma novidade em primeira mão. É a última do Waze com Leonor Barreira. Chama-se Talvez, foi lançada esta semaninha.

0: sótão dos porquês de cirurgia na reta final desta primeira hora do Heartbeat Music de hoje. Voltamos depois do sinal do horário com o top e também com as notícias da música, mas por enquanto fico com o Miquelense Outsider com o João Brum. Este é Anxiety.
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2: Às 7 horas nos Açores.

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1: Alô, alô, estamos de retorno para a segunda hora do Heartbeat Music de hoje. Eu sou Alexandre Alvernaz, para quem anda mais distraído, estou convosco desde as 16 para ficar até às 18 na antena da RL Açores com o Heartbeat Music. Já tivemos a entrevista com a Margarida Vasconcelos. Esta segunda hora, essa é dedicada à apresentação do Top 5 em primeira mão para esta semana. O top que vocês votam aí em casa todas as semanas e elegem o vosso Top 5. As 5 músicas de preferência para vocês, que depois se transforma no nosso top de preferências da semana. E também iremos ter a oportunidade de ouvirmos as notícias da música para esta semana. Esta semana no top temos uma reentrada e algumas mexidas interessantes na tabela, que convido desde já vocês a esperarem para ouvir quais são as mudanças. Para já, Caretos e Diogo Pissarra. Este é o Wall of Love de 2016. Fico por aí, somos Heartbeat Music na antena da RL.

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1: E depois de Diogo Pissarra e Caritos, seguimos para o novo projeto do vocalista do Zen Zone Approach, Rui David Luiz. Este é o último single lançado, chama-se Salva-me. Chama-se Amor Medo Projeto. E foi lançado este ano. Um projeto em que eu me orgulho de ter colaborado com o Rui na produção de uma música que se chama Soma.

Aí vem mais uma fresquinha acabadinha de sair esta semana. A última dos vizinhos chama-se Onde é que eu tinha a cabeça? Pois estes miúdos alentejanos não sabem. Pode ser que na música a encontremos.

0: Onde é que eles tinham a cabeça? É verdade, os vizinhos em estreia nova destes alentejanos a rodar no nosso Heartbeat Music. Segue-se agora a apresentação do Top 5 da RL. Contamos com uma reentrada.
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0: E esta semana, no Top 5 da RL, contamos com uma reentrada na tabela e algumas mexidas em algumas músicas que andavam por cá. E vamos então conhecer o nosso Top 5, renovado todas as semanas por vocês aí em casa que votam na nossa tabela. Como é que vocês o fazem? É muito simples, no termo do programa de hoje, sai no nosso Facebook da RL Açores e no grupo do Facebook Heartbeat Music RL Açores o link onde vocês terão uma sondagem onde selecionam 5 músicas, 5 opções da lista de 20 que vos é apresentada e assim fazem o vosso próprio top 5 de escolhas. Caso por acaso não exista por lá a música que vocês desejariam ver na nossa tabela, é muito fácil, adicionam mais uma opção e essa música passará a fazer parte da votação. Muito importante é que só permitimos uma música por artista a votação todas as semanas. Portanto, só é possível existir uma música por cada artista. Caso vocês gostarem de querer adicionar uma música de alguém que já lá está sugerido, não o podem fazer, porque senão a música será retirada, visto que já existe uma votação. Bem, estas são as regras da nossa votação do Top. Vamos conhecer o nosso Top 5 renovado esta semana com uma reentrada. Mas não é para o quinto lugar e nós começamos a contagem pelo número 5. O número 5 conta com 3 descidas. Desceu então 3 posições na tabela. São os Excesso. Andam por cá há 22 semanas com este tema Eu Vou Estar Aqui.

excesso esta semana a cair em 3 posições no nosso top até o número 5. Quanto ao número 4, contamos com a única reentrada da tabela. É a Inês Apenas, com o tema Sinto Muito. Ela que foi convidada do Conversas com Essência Musical há relativamente poucos dias. Inês Apenas, segunda semana na tabela, uma reentrada para o número 4 do top.

Inês apenas a reentrar para o número 4 do nosso top com este Sinto Muito. Quanto ao número 3, esta semana sobe 2 posições na tabela, anda por cá também há 2 semanas, chama-se Juro e é a última música de Fernando Daniel.

Juro de Fernando Daniel entrou a semana passada para o nosso top. Esta semana sobe 2 posições e neste momento está a meio da tabela no número 3. Quanto ao número 2, sobe 2 posições na tabela. Curiosamente, esta menina que os acompanha vai estar aqui mesmo em São Jorge no próximo dia 15. É verdade, no próximo dia 15 a Tainá vai estar na Calheta, no Museu Francisco Lacerda, no auditório, para um grandioso espetáculo. Esta menina de voz doce, uma brasileira que tem uma voz de anjo, fez este dueto com os Grande Pulsar, os nossos grandes amigos Alex e Diogo, já estava-me a falhar o nome, o Diogo e o Alex dos Grande Pulsar. Eles, que são os Grande Pulsar, fizeram esta partilha de música com a Tainá. Ela, que novamente, volto a repetir, vai estar dia 15 no auditório do Museu Francisco Lacerda, na Calheta. Grande Pulsar, então, sobem 2 posições na tabela, posicionam-se no número 2 na vice-liderança esta semana. Este é o tema, chama-se, para mim, um dueto com a Tainá.

Grande Pulsar e a Tainá esta semana a subir até à vice-liderança. Quanto à liderança, essa mantém-se nas mãos de Lusa com Eros.

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3: Vamos à nova de Nuno Ribeiro. Em parceria com Soraya Ramos, surge este Fujo Contigo.

A nova de Nuno Ribeiro com Soraya Ramos. Fujo contigo, aliás. Pedro Duval foi o nosso convidado da semana passada. Não sei onde vais, é o tema que roda na Antena.

Delicioso este Não Sei Onde Vais, do Pedro Duval, agora Gavin James com Nervous, um tema de 2016.

0: Vamos às notícias da música depois de ouvirmos Kevin James. As novidades que vos trazemos todas as semanas, renovada. 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
2: Bonnie Tyler terá sido reanimada após sofrer uma paragem cardiorrespiratória no Hospital de Faro, no Algarve, onde se encontra internada. O Jornal de Notícias avança que o status de saúde da cantora é considerado crítico. A voz de Total Eclipse of the Heart encontra-se atualmente em coma induzido após ter sido operada de urgência devido a uma perfuração intestinal provocada por uma infecção e o seu prognóstico é por hora reservado. Ao Expresso, o Hospital de Faro confirmou um internamento em cuidados intensivos, sem fornecer outros detalhes. O estado de saúde da cantora ter-se-á agravado. Bonnie Tyler começou o seu percurso musical ao início dos anos 70, tendo-se estreado nos álbuns com The World Starts Tonight, de 1977. O sucesso bateu-lhe à porta com canções como It's a Heartache, Total Eclipse of the Heart ou Holding Out for a Hero, integrada na banda sonora do filme Footloose, de 1984. Ao longo de décadas, Tyler assinou colaborações com artistas como Cher, Todd, Ron Green, Fabio Jr., Mike Oldfield ou Cliff Richards. O mais recente álbum, The Best Is Yet To Come, saiu em 2021. Mesmo depois do seu sucesso explodir a nível internacional, o Algarve manteve-se a segunda casa da cantora. A Assembleia Municipal de Lisboa aprovou na passada terça-feira uma proposta que isenta o Rock in Rio de pagar taxas de 3,13 milhões de euros com votos favoráveis do PSD, Iniciativa Liberal e CDS-PP e abstenção do PS decisiva para o resultado. A proposta da liderança PSD, CDS-PP e Iniciativa Liberal do Executivo Municipal já tinha sido aprovada em reunião de Câmara em abril com os votos contra do LIVRE, Bloco de Esquerda e PCP e a abstenção do PS e Chega. Na sessão da passada terça-feira da Assembleia Municipal de Lisboa, o Chega votou contra a proposta, tal como LIVRE, PCP, Bloco de Esquerda, PAN e PEV, fazendo com que o voto do PS fosse determinante para a aprovação ou rejeição. O vereador da Cultura, Diogo Moura, CDS-PP, explicou que o novo protocolo entre a Câmara Municipal de Lisboa e o Rock World Lisboa, promotora do festival, prevê uma isenção de taxas municipais de 3,13 milhões de euros nas edições de 2026 e 2028, semelhança dos anos anteriores. Diogo Moura realçou o impacto económico, social e cultural do evento, bem como o investimento de 1,2 milhões de euros por parte da promotora na preparação do Parque Papa Francisco, onde o festival vai ter lugar. No estudo de impacto económico da 10ª edição do Rock in Rio Lisboa, em 2024, realizado pela Universidade Nova de Lisboa, revela que o evento gerou um volume de negócios de 120 milhões de euros na economia portuguesa, com cerca de 80% do público oriundo de fora do município. Município de Lisboa. Os Greta Van Fleet publicaram nas redes sociais um vídeo que está a deixar os fãs à beira de um ataque de ansiedade. No Instagram, o grupo norte-americano publicou um vídeo de retrospectiva de carreira assinado por cada um dos elementos dos Greta Van Fleet e com a mensagem "Obrigado pela viagem". Esta foi a primeira publicação dos Greta Van Fleet desde julho de 2025, quando celebraram o segundo aniversário do lançamento de Starcatcher, o seu terceiro álbum de estúdio. Este é também o último trabalho editado pela banda, que não pisa os palcos desde setembro de 2024. Nos comentários há quem questione o que significa a mensagem, enquanto outros mostram-se chocados. Espero que isto não seja o anúncio do fim de carreira. Também há quem se mostre otimista, alegando que cada uma das secções do vídeo publicado pelos Greta Van Fleet alude ao primeiro single de cada álbum, o que significaria que o grupo está a preparar o sucessor de Starcatcher. Os Greta Van Fleet atuaram por duas vezes em Portugal, primeiro na edição de 2019 do Nós Alive, depois no Campo Pequeno, em 2023. Os Red Hot Chili Peppers venderam o seu catálogo musical à Warner Music Group por um valor superior a 300 milhões de dólares. 254 milhões de euros avança a Billboard. A intenção de vender toda a música gravada surge em fevereiro de 2025, falando-se à altura que a banda pretendia chegar aos 350 milhões de dólares, 296 milhões de euros. De acordo com a Billboard, com este negócio a banda cedeu à Warner Music Group de todos os direitos sobre a obra gravada no decorrer da longa carreira, com a maior parte dos discos a ser editada pela própria Warner, como é o caso de Californication. Contudo, a Billboard afirma não ter sido possível apurar se o negócio estão incluídos os primeiros 4 álbuns de estúdio que saíram com o selo da EMI, assim como os direitos sobre o nome e a imagem da banda. O mesmo meio estima que o catálogo dos Red Hot Chili Peppers possa gerar cerca de 22 milhões de euros por ano. Luís Represas vai regressar aos palcos nos Coliseus de Lisboa e Porto para celebrar 50 anos de carreira em concertos agendados respectivamente para os dias 10 e 17 de abril de 2027. Os bilhetes já estão à venda, custando entre 27,5 e 50 euros para Lisboa e entre os 18 e os 50 euros para o Porto. São 50 pisos desde a cava até este andar inacabado, mais outro virá e outro ainda, sempre sem teto nem telhado, todos assentes em letra e música, escreve A Voz de Feiticeira ou A Hora do Lobo no comunicado enviado à imprensa. Recorde-se que Luís Represas se apresentou ao país como voz do Estrovante, tendo seguido um percurso a solo depois de a banda se separar. O álbum de estreia homónimo foi editado em 1993 e apresentado precisamente no Coliseu de Lisboa. Estes concertos acontecem um ano depois de o Estrovante terem interrompido uma longa ausência para 4 concertos na Mel Arena em Lisboa e no Super Boca Arena no Pavilhão Rosa Mota, no Porto, em março passado. O Rock in Rio Lisboa revelou mais 2 nomes para o cartaz da 11ª edição. Os Caretos, que vão abrir o palco Super Bock no dia 28 de junho, e Jimmy P, que irá atuar no Bacana Play Digital Stage a 21 de junho. O anúncio foi feito na passada terça-feira em Braga, na primeira paragem em Portugal do Road to Rock in Rio, um evento pré-festival. Esta edição prevê ainda deixar um legado urbano, estruturas permanentes de higiene e zonas de descanso serão integradas na paisagem e permanecerão disponíveis para utilização pública fora do período do festival. No imediato, o evento contará com o aumento de 40% no número de casas de banho e de 30% nas áreas de restauração, além da criação de novas zonas de repouso. Entre as novidades destacam-se também o espetáculo aéreo do Flight, que promete acrescentar uma dimensão visual inédita ao recinto. 5 aeronaves IAC-52, pilotadas pela equipa luso-espanhola IAC Stars, maior equipa civil de acrobacias da Europa. Vão cruzar o céu de Lisboa num bailado aéreo sincronizado com uma banda sonora original criada em exclusivo para o espetáculo. O Rock in Rio Lisboa 2026 decorre nos dias 20, 21, 27 e 28 de junho no Parque Papa Francisco. Os bilhetes diários custam 89 euros e o passe de 2 dias está à venda por 157 euros. No dia 27, em que atuam os Linkin Park, os bilhetes encontram-se esgotados. O novo álbum dos Rolling Stones, Foreign Tongues, vai contar com uma versão de um dos maiores êxitos de Amy Winehouse. A revelação foi feita pelo guitarrista Ronnie Wood durante uma passagem pelo The Tonight Show de Jimmy Fallon. Do alinhamento de Foreign Tongues fará parte You Know I'm No Good, canção de Amy Winehouse, incluída em Back to Black de 2006. Os Stones sempre se assumiram fãs da falecida cantora, com a qual partilharam um palco em 2007 para uma versão de Hank To Prowse to Bed dos Temptations. Foreign Tongues tem data de lançamento marcada para 10 de julho e totalizará 14 faixas, entre elas uma colaboração com Robert Smith dos The Cure. Brady Ebert, antigo guitarrista do Turnstile, poderá vir a passar o resto da sua vida na cadeia após ter tentado atropelar o pai de Brendan Yates, vocalista do grupo. O músico foi formalmente acusado de tentativa de homicídio em primeiro grau, crime que, no estado norte-americano de Maryland, lhe pode valer prisão perpétua. De acordo com o New Musical Express, Ebert declarou-se inocente das acusações, dizendo que o fez em legítima defesa e garantindo que o pai de Yates o atacou. O guitarrista voltou a tribunal no dia 8 de maio. Para além do crime de tentativa de homicídio, em primeiro grau, Herbert é acusado de 3 crimes de agressão. De momento, encontra-se detido numa prisão do condado de Montgomery, sem fiança. Os Turnstile desses regressam a Portugal no final de agosto para um concerto no Mel Calorama, em Lisboa. A comunidade israelita de Lisboa pediu às câmaras de Faro e Lolé e ao governo que não concedam quaisquer apoios públicos a um concerto no estádio do Algarve do músico norte-americano Kanye West. O músico, agora conhecido por Ye, tem feito vários discursos antissemitas e de apoio ao nazismo, e o presidente da comunidade israelita de Lisboa, David Botelho, considerou chocante que o Estado português ou as autarquias concedam apoios ou cedam espaços públicos ao concerto agendado para 7 de agosto. O Estado está a normalizar que se deem apoios públicos, sejam financeiros, logísticos, cedência de espaços a iniciativas e indivíduos com discursos e atitudes antissemitas, afirmou David Botelho. A digressão europeia de Kanye West tem sido marcada por polémicas com países como França ou Polónia a oporem-se à realização de concertos, e o próprio Reino Unido recusou o visto ao músico. Houve países que disseram claramente: este senhor não entra, mas em Portugal não é isso que se pede, apesar de as autoridades terem poder para o fazer, pois os sinais de antissemitismo, discurso de ódio direcionado aos judeus, negação do Holocausto, elogio público a Hitler e ao nazismo por parte do indivíduo em causa serem notórios, referiu David Botelho. Kanye West tem reagido a estas polémicas alegando que mudou a posição e invocando o transtorno bipolar que o levaram a fazer declarações políticas antissemitas e pró-nazis.
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0: Segue agora a nova do Escalema com Luana Prado. Chama-se Xedama.

0: na reta final do nosso programa de hoje, despedimos-nos com os Dilema e Bezegol. O tema chama-se O Teu Momento e foi lançado nesta comemoração dos 30 anos de carreira dos Dilema.
1: Agarra bem o teu momento,
0: para 2026.
1: Nunca sabes que agora, não.
0: Eu volto para a semana com Imaginem Que Convidado. Finalmente, Ivo Lucas aceitou o nosso convite. Se tirou um bocadinho do tempo da novela que ele está a gravar. Finalmente. E gravámos a entrevista do Conversas com Essência Musical. E o nosso próximo convidado, Ivo Lucas, para a semana no Conversas com Essência Musical. Eu volto para a semana, então. Tchau, tchau. Portem-se bem e entrem com o pé direito na semana.

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4: O último sinal foram 18 horas.
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1: A primeira hora do Clube 80 começa com Chris Kopke. Eu sou o Luís Ferrão e aqui está a música dos Tritões, Quarentões, Cinquentões e por aí fora.
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1: Liga-te ao grupo Clube 80 no Facebook e pede para aderir. Escolhe e partilha comigo as músicas que mais gostas dos anos 70, 80 e 90. Mas atenção, que as de 2000 que estiveram no forno na década anterior também contam.

Clube 80 no Facebook, pede para aderir, escolhe e depois partilha comigo as suas músicas preferidas dos anos 70, 80 e 90. O António Pinto de Lisboa partilhou connosco esta voz que foi assistente de Tilo Kassmann, na editora Moviplay, membro do Sarabanda ao lado de Armando Gama. Foi letrista e compositora para as Doce e para a cantora Dina. Cristiana Cris Copte tentou e começou uma carreira no mundo da música. Lançou um disco com algum sucesso na editora Polygram, mas prosseguiu a sua vida longe dos grandes palcos. Fica o registro de Kodak. Obrigado, António. Bom fim de semana. A seguir, duas músicas daquelas mais tocadas nas rádios do álbum Hands Off dos Zoom. You're the Love of My Life e This Will Be the Last Time.

São músicas como esta que me fazem estar aqui ao fim de semana. Junta-te ao grupo Clube 80 no Facebook, Peter Andrir. Escolhe e depois partilha comigo as músicas que mais gostas dos anos 70, 80 e 90. A Dinaval, que vive em Coimbra, partilhou connosco um original de 1978 de Jerry Rafferty. Os Undercover são um grupo britânico de música de dança formado em 91 que teve três grandes sucessos no top 30 do Reino Unido. Dois deles entre os cinco primeiros. Baker Street, que foi o primeiro single do grupo e também o maior êxito. Chegou ao número 2 da UK Single Chart em setembro de 1992. Obrigado, Dina. Bom fim de semana.

Esta é mais uma parceria no Grupo Combatente do Facebook que a Sandra Carvalho, que é natural de Castanheira de Pera, deixou no nosso grupo. FR Davi e Words, palavras para quê? Obrigado, Sandra. Tudo de bom para ti e bom fim de semana. Words.

22 de abril de 1984, domingo de Páscoa, António Variações subiu ao palco em Via Todos, no Concelho de Barcelos, integrado nas tradicionais festas da Isabelinha. O concerto é hoje apontado como o último espetáculo completo antes do agravamento do seu estado de saúde. Depois de passagens por Londres e Amsterdão, regressou a Lisboa e destacou-se no início da década de 80 com uma proposta estética difícil de classificar. Um cruzamento entre a canção popular portuguesa e uma sensibilidade pop contemporânea, marcada por uma abordagem livre, por uma presença em palco singular e pela afirmação de uma identidade própria, introduzindo uma dimensão performativa pouco comum no panorama musical português da época. O seu percurso discográfico iniciou-se em 1982 com o single Sou Além, Povo que Lavas no Rio, onde já delineava os traços fundamentais da sua linguagem. Em 1983, editou Anjo da Guarda, álbum que incluiu temas como Corvo é que Paga, É para Amanhã e Estou Além. No ano seguinte, Dar e Receber consolida a sua afirmação, incluindo a canção do Engate, que viria a tornar-se um dos mais emblemáticos temas da música portuguesa. A 17 de maio de 84, o cantor ainda subiu ao palco em Coimbra, na noite de psicologia da queima das fitas, já visivelmente debilitado. Seria internado no dia seguinte com um quadro de broncopneumonia bilateral grave. António Variações partiu a 13 de junho de 84, em Lisboa, aos 39 anos. O concerto de abril permanece assim como o último momento em que apresentou ao público um espetáculo em pleno, antes do desfecho precoce de um percurso artístico breve, mas determinante, que deixou uma marca profunda na música portuguesa.

0: Faz Desportivo de Prince saiu a 21 de abril de 2026 o single With This Tear. É uma canção gravada em 1991 em Paisley Park, a casa-estúdio do artista, e oferecida por Prince a Celine Dion, que a gravou em 1992. O original foi revelado no dia em que passaram 10 anos sobre a morte do artista. Prince toca todos os instrumentos e assume toda a produção da música. Este ser deixou-nos não só a sua música, como também a luz, a sua luz. Obrigado, Prince. Agora ouça a mensagem que ele nos deixou.
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1: Agora fica mais um post no grupo Clube 80 do Facebook do José Canas, que vive em Coimbra. Vão tu

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1: Esta é a música dos trintões, quarentões, cinquentões e por aí fora. Mas os mais novos também gostam destas canções. A Inês Santos Moraes, que vive na cidade dos estudantes, partilhou no grupo Clube 80 do Facebook o Century e Lover Why. Obrigado, Inês. Bom fim de semana.

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2: 22 de abril de 1950, em Beckenham, Londres, Inglaterra, nascia Peter Frampton. Uma das figuras icónicas do rock dos anos 70, fez parte das bandas The Hurt e Humble Pie. Fez muito sucesso no final dos anos 70, principalmente quando lançou Frampton Comes Alive, um dos álbuns ao vivo mais vendidos de sempre, com êxitos como Show Me The Way, Baby I Love Your Way e Do You Feel Like Me Do. Obrigado pela companhia, vocês são mesmo os maiores. Não saio daí.

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1: Olá, eu sou o Luís Ferrão. Ainda bem que ficaram para a segunda hora do programa deste fim de semana. Músicas sem grandes conversas. E a meio desta hora, fique atento à rúbrica desta semana.

Toda a gente conhece este tema dos anos 80, Blue Monday. É provavelmente uma música que o Paulo Gouveia de Coimbra gosta de ouvir. Este amigo publicou uma coleção de grandes canções dos anos 80 no Grupo Clube 80 do Facebook e eu resolvi deixar tocar esta, mas a seguir ouvei outra dos New Order. Obrigado, Paulo. Bem-vindo e contamos tê-lo por cá mais vezes. Bom fim de semana.

Tears in My Eyes, os Ultravox, na segunda hora do Globo 80. A seguir fica um post do Pedro Pinto, que vive em Lisboa e publicou Flash in the Night dos Secret Service. Obrigado, Pedro. É bom saber que continuas atento. Bom fim de semana e um grande abraço.

Há músicas eternas. Esta é mais uma. Life is Life. Os Opos. Uma escolha da Ana Cristina Pinto de Coimbra e publicada no nosso grupo do Facebook. Obrigado, Cristina. Um beijinho. Daqui a pouco vamos falar de uma bebida muito apreciada nos anos 70 e também 80. Agora os Otavan com Disco. Bom fim de semana.

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1: Hoje, no Clube 80, falamos da Laranjina C. Laranjina C foi mais um daqueles produtos marcantes no nosso Portugal, uma bebida muito popular que vinha numa garrafa original, que faz com que ainda hoje permaneça no nosso imaginário.
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1: Foi em 1926 que a empresa Francisco Alves e Filhos começou a sua atividade na venda do Pinheiro. E no começo, a sua distribuição raramente ultrapassava os limites do Conselho de Mafra.
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1: Mas com o final da Segunda Guerra Mundial, a empresa dá grande passo e lança no mercado a Laranjina C, com a garrafa original e distribuição a nível nacional. As garrafas da empresa ostentavam a forma da mole granítica de Mafra e a designação do convento, que tinha uma forma arredondada a lembrar uma laranja.
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1: Nos tempos dourados da companhia, era comum haver bastante publicidade à marca um pouco por todo lado, chegando a patrocinar as equipas de desporto como a de ciclismo do Sporting Clube de Portugal. Ainda era uma marca forte nos anos 70, mas na década seguinte perdia o lugar para outros produtos. Parece, a empresa chegou a acordo com uma multinacional e introduziu no nosso país o refrigerante Trinaranjos, tendo depois que optar por um dos sumos. Mesmo assim, muita gente ainda provou uns quantos. Lembro-me que o sabor era um pouco diferente, mas até achava piada a garrafa onde vinha. Para saber mais sobre esta e outras histórias, consulte o blog ainda-sou-do-tempo.blogspot.pt. Laranjina C. Mais uma memória de infância no Clube 80.
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1: Ligue-se ao Clube 80 no seu Facebook e peça para aderir. Depois de adicionado ao Grupo Clube 80, já pode postar as músicas que mais gosta. Escolha preferencialmente temas dos anos 70, 80 e princípio dos anos 90.

0: São músicas como esta que nos fazem estar aqui ao fim de semana. Obrigado por continuar ligado connosco. Contamos consigo na próxima semana. Até lá.
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Bem-vindo de regresso à Queda dos Anjos. Todas as texturas do rock semanalmente aqui na tua rádio. Iniciemos esta edição indo aos anos 80, ouvir uma faixa cheia de energia e emoção. Direto do universo do rock gótico, chega um clássico que marcou gerações. Com uma sonoridade intensa, coros poderosos e uma mensagem de força e união, esta música tornou-se um verdadeiro hino para os fãs da época. Aumenta o volume porque isto é o som dos The Mission com The Tower of Strange. Estávamos então em 1986.

Full Power nesta abertura da Queda dos Anjos. Primeiro com The Mission Power of Strange, estes são os Garbage com o tema Tell Me Where It Hurts. O próximo convidado é o tema Local Pregner, também do álbum com o mesmo nome, de estreia do músico Jack Gold, lançado a 30 de junho de 2017. O título do álbum reflete a identidade do próprio artista, um britânico radicado no Algarve, que se sente um estrangeiro local. Jack Gold é também conhecido por ser o vocalista e guitarrista da banda algarvia Off The Lip. Depois Curtis Vile com Pretty Pumpkin, todas as texturas do

tema de 2015, Pretty Pimpin' de Kurt Vile. Já estão alinhados os Skankanansie para sair na emissão. Estão também confirmados para atuar em Portugal em 2026. A banda britânica, liderada por Skin, trará a sua energia e novos temas, incluindo o single Lost

0: partilhar o palco com Foo Fighters, do Wolf Alice e The Warning ali no Passeio Marítimo de Algés no dia 10 de julho em Oeiras. Está visto que vamos ter que dar lá um salto para ouvir este grande cartaz. Lost and Found é um dos singles principais do mais recente trabalho de estudo da banda e é descrito como dramático, iniciando-se apenas com a voz de Skin, como vamos poder ouvir já de seguida.
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som de Lifehouse com Hanging by a Moment. Estávamos então em 2011. Agora vamos adiantar no tempo a 2017 para falar dos anos 80. É o que nos propõe a banda Magana, os portugueses com a infância nos 80. É um dos temas de destaque da dupla portuguesa originária de Alcácer do Sal. O tema faz parte do seu álbum de estreia Na Terra do Senhor Zangão, lançado oficialmente em 12 de maio de 2017. Banda formada por Jaime Romano Batista e o irmão Nuno Romano Batista.

referência nos 80s. Um tema que já está aqui no alinhamento é Don't Stop Believin', o maior hino dos Journey, lançado em outubro de 1981 como o segundo single do álbum Escape. É um dos temas mais icónicos da história do rock, conhecido pela sua estrutura e vulgar. O famoso refrão só surge nos últimos 50 segundos da música. Aí está ele, Journey, Don't Stop Believin', de 1980. Em 2024, o tema foi oficialmente declarado pela Forbes e pela RIA como o maior tema de todos os tempos.

som dos anos 80 que nos despedimos esta semana aqui da Queda dos Anjos. Don't Stop Believin', são os Journey. Volto dentro de 8 dias para mais uma hora do melhor rock indie alternativo. Até lá, fiquem bem. Vamos ficar com Love Like Blood. Mais uma de 1985. É o single mais icónico da banda britânica Killing Joke, lançado em janeiro desse ano, do álbum Nighttime.

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2: São 21 horas.
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3: Boa noite, são 22 horas.

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2: Boa noite, são 23 horas.
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2: Boa noite, são 0 horas.
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